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Fechamos o primeiro bloco ao som de Finally, hit de 1991 com Cissy Peniston. E aqui do House Drex apresentamos o remix em House Beats de Dario Caminita. Ah, escuta, deixa eu dar um recado bem bacana agora aqui, ó. 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Lembrando que Combuca é com K, tá bom? Bem, vamos lá então para o segundo e último bloco do programa de hoje, dando o play no set que começa com Step It Out, que é uma track de 2021 do DJ produtor Diego Alguano. Viaje comigo, você está lá, UFM.

0: super remix de um dos grandes hits do Inner City, Big Fun. E ouvimos também aí, ó, Everything, Get On Up e Step It Out. Estarei de volta, gente, com a edição inédita na próxima quarta-feira, às 21 horas, mas antes tem a reprise dessa edição no domingo, às 20 horas, tá certo? Vamos lá, então, vamos embora? Obrigado aí pela companhia, tenham todos uma ótima noite e sigam na programação da Pool. That's all, folks.
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0: It was released in August 1992 as the lead single from their second album, Hard or Smooth, from 1992.
1: Lançado em agosto de 1992 como faixa principal do segundo álbum do grupo, Hard or Smooth.
0: It features production and guest vocals from Teddy Riley, brother of former Rex member Markel Riley.
1: Ele tem a produção de Teddy Riley, que também participou dos vocais. Ted é irmão do ex-membro do grupo, Markel Riley.
0: Rex and Effect.

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1: Este é o original Hot Mix.
2: From 1989, Rob Bass and DJ Easy Rock Joy and Pain.
1: Rob Bass e DJ Easy Rock, de 1989. Parada pra tomar aquele café, aquele energético. Aquela...
2: Rock Joy and Pain.
1: Rob Bass e DJ Easy Rock, de 1989. Parada pra tomar aquele café, aquele energético. Aquela água. Ou outra coisa, já voltamos. John?
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7: Eu sou Jeff Fernandez, o seu host, aqui só host, e sempre comigo, John Doe.
5: And we're back.
7: De 1985, Mary Jane Girls, In My House.
5: Is a song written and produced by American musician Rick James, and recorded by his protégés, the Mary Jane Girls.
7: Ela foi escrita e produzida por Rick James e gravada pelas suas pupilas, Mary Jane Girls.
5: For their second studio album, Only For You.
7: O seu segundo álbum de estúdio chamado Only For You, de 1985.
5: From 1985, Mary Jane Girls,

0: from 1985, Go West.
1: De 1985.
0: We Close Our Eyes is a song by the English pop duo Go West, composed by both members Peter Cox and Richard Drummey.
1: We Close Our Eyes, da dupla inglesa Go West, Peter Cox e Richard Drummey. Fechando mais uma edição do Original Hot Mix aqui pela Pool FM. Toda quarta-feira, 10 da noite, quinta, 4 da tarde, 2 horas, com a boa dance music mixada pelos DJs do Hot Mix. Eu e John Doe, sempre aqui pela Pool. Lá no Instagram, tô lá no JF Voss. Valeu, John.
0: Valeu, Jeff. See you on next week.
1: Até a próxima.
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3: Leitura em voz alta entre pais e filhos nos primeiros anos de vida tem um impacto direto no desenvolvimento da linguagem, da empatia e da atenção, segundo um estudo publicado pela Journal of Pediatrics.
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4: Muitas pessoas passam um ano sofrendo em silêncio com um aperto no peito e um medo constante, achando que a ansiedade é apenas frescura. Entender que a saúde da mente precisa de cuidados, tanto quanto a do corpo, é o primeiro passo para ter qualidade de vida. Procurar a ajuda de um psicólogo ou médico especialista não é sinal de fraqueza, mas sim um ato de amor e coragem com você mesmo. Fazer terapia ajuda a entender de onde vêm os seus medos e ensina técnicas valiosas para controlar as emoções.
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Dramático Prime Video apresenta Ardente Vingança. O roteiro e a direção é de Alicia Harris, adaptando sua própria peça teatral premiada. O filme tem atuações marcantes de Vivica A. Fox, Sterling K. Brown, Cara Young e Mallory

0: Não deixe de ver thriller dramático no Prime Video, A Ardente Vingança.
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1: Chegando por aqui, meus amigos, meu amigo Pet no ar. E evitar alimentos ultraprocessados e petiscos de humanos é uma regra fundamental para garantir a saúde dos felinos, viu? Produtos ricos em sódio ou conservantes artificiais podem sobrecarregar os rins dos gatos e causar complicações urinárias graves. Enlatados de consumo humano, como atum e sardinha industrializados, também não são indicados por conta do excesso de sal e gordura. Então prefira sempre sachês específicos para gatos ou petiscos balanceados próprios para a espécie.
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0: 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O seu dia vai ficar muito mais prático com essas dicas. Coisas e Trecos.
1: Então, você sabia que utilizar a mesma esponja de louça por mais de uma

0: dia.
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0: destaque para o super filme que esteve no Festival de Sundance, do estúdio A24, The Moment, que traz a cantora Charlie XCX interpretando uma versão satirizada de si mesma num falso documentário ácido e bem-humorado sobre os bastidores da fama. Dirigido por Aidan Zamiri e com trilha de AJ Cook, o filme tem participações especiais de Alexander Skarsgård, Kylie Jenner e Rosanna Arquette. Confira The Moment, então, muito bacana, uma história diferente com Charlie XCX no Prime Video.
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1: Oi, gente, uma maravilhosa quinta-feira para vocês. Hoje, dia 27, é o dia do corretor de imóveis e também dia do psicólogo. Parabéns, queridos! Confira agora a dica de hoje do Mundo Verde. Quer modernizar a sua casa e ainda economizar de verdade na conta de luz no final do mês? As tomadas inteligentes conectam seus aparelhos ao Wi-Fi e permitem controlar tudo na palma da mão ou por comando de voz. Com elas, você programa horários de funcionamento, desliga equipamentos à distância e elimina o consumo invisível dos aparelhos em stand-by. É a tecnologia trabalhando a favor do seu bolso e evitando o desperdício de energia dentro da sua rotina.
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6: Existem bibliotecas infantis em lugares inusitados. Camelos levam livros a vilarejos no Quênia. Na Noruega, existem barcos biblioteca. No Brasil, ônibus levam leitura a comunidades ribeirinhas.
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0: 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Áreas de baixa pressão conhecidas como cavados devem provocar chuva, trovoadas e tempestades em partes do sul e do sudeste do Brasil entre hoje, quinta, e amanhã, sexta-feira. Segundo o INMET, o maior risco está em Minas Gerais, Rio de Janeiro e Espírito Santo, onde há alertas para tempestades e possibilidade de chuva forte. No sul, as instabilidades aumentam ao longo do dia, principalmente no Rio Grande do Sul. Já nesta sexta-feira, um novo cavado deve intensificar ainda mais as tempestades no estado gaúcho, com risco de fortes rajadas de vento e queda de granizo. Santa Catarina e Paraná também poderão registrar chuva e trovoadas. No sudeste, a tendência é de diminuição das instabilidades ao longo da sexta-feira, com o sistema avançando em direção ao oceano.
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1: Muitas pessoas passam anos sofrendo em silêncio com um aperto no peito e um medo constante, achando que a ansiedade é apenas frescura. Entender que a saúde da mente precisa de cuidados, tanto quanto a do corpo, é o primeiro passo para ter qualidade de vida. Procurar a ajuda de um psicólogo ou médico especialista não é sinal de fraqueza, mas sim um ato de amor e coragem com você mesmo. Fazer terapia ajuda a entender de onde vêm os seus medos e ensina técnicas valiosas para controlar as emoções.
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5: 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O Brasil celebra o Dia Nacional do Livro Infantil em 18 de abril, data de nascimento de Monteiro Lobato, pioneiro da leitura infantil brasileira com o universo do Sítio do Pica-Pau Amarelo.
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1: O Pix vai ganhar novas regras para reforçar a proteção contra golpes e fraudes. O Banco Central vai ampliar para 80 dias o prazo para contestação de determinadas transferências relacionadas a casos de fraude. A mudança faz parte do Mecanismo Especial de Devolução, conhecido como MED. Outra novidade é o reforço no rastreamento do dinheiro. Quando uma fraude for identificada, o sistema poderá acompanhar por quais contas os valores passaram depois da transferência original. Com isso, os bancos terão mais informações para tentar bloquear os recursos, mesmo quando o dinheiro já tiver sido movimentado para outras contas. Segundo o Banco Central, a medida deve aumentar as chances de recuperação dos valores e ajudar na identificação de contas utilizadas por golpistas.
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2: Hora de mais um Music Delivery aqui na Pool, sempre com um set especial para você. E desde já, obrigado pela sua conexão. 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Você vai na loja de apps do seu celular, você vai buscar por Pool FM, encontrou. É só fazer a instalação. E aí você vai poder ouvir a Pool também em casa, no trabalho, na caminhada, enrolando no trampo, onde quer que você esteja, com a Pool aí no seu celular. Nesse set, apenas 2001 e 2025, começando com Kings of Tomorrow, que na realidade é Sandy Rivera, ou Sandy Rivera. Vocais de Julie McKnight.

0: So Music Delivery DB Boulevard e Monica Bragato, ou Money, Point of View de 2001. Também Joy Negro, Saturday, 2001. Original de 78 que você ouviu aí no meio, Saturday, da Norma Jean Wright. Ainda Deep Swing, vocais de Robert Wilson, In the Music, de 2001. Antes de 2005, Freemasons e Amanda Wilson, Love on My Mind. David Guetta com Chris Willis, Just a Little More Love, de 2001. E também de 2001, abrindo aqui este set, Kings of Tomorrow, com vocais de Julie McKnight, Finally. Terminando então mais um Music Delivery. É, acabou. 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Obrigado aí pela sua conexão. Music Delivery é sempre aqui na Poo, segunda a sexta-feira, 10 da manhã, 2 da tarde e 8 da noite no YouTube. Estou lá no @jefffernandes007. E no Instagram, estou no JF Voice. Grande abraço, fui.
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2: E quem gosta de um thriller dramático, Prime Video apresenta Ardente Vingança. O roteiro e a direção é de Alicia Harris, adaptando sua própria peça teatral premiada. O filme tem atuações marcantes de Vivica A. Fox, Sterling K. Brown, Cara Young e Mallory.

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2: Seguindo nossa viagem espacial imaginária, vamos orbitando agora pela novidade de Don't Swing com World Fades, uma original mix. Aumente o volume e sinta-se à vontade. 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

943244662, código 11, São Paulo. 943244662, WhatsApp oficial da PUL. É sempre bom receber a tua mensagem. A gente fica muito feliz com isso e faz com que a gente continue por aqui, né? É o feedback essencial. Vamos, Joyce. Se liga aí. 0.0.

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0: 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O presidente Luiz Inácio Lula da Silva e os presidentes da Câmara, Hugo Mota, e do Senado, Davi Alcolumbre, fecharam um acordo para acelerar votações consideradas prioritárias antes das eleições de outubro. Entre os principais temas estão o fim da escala de trabalho 6x1, a suspensão da chamada taxa das blusinhas e a PEC da segurança pública. A medida provisória que suspende a cobrança de 20% sobre compras internacionais de até $50 precisa ser aprovada pelo Congresso até o dia 8 de setembro, para não perder a validade. Já a proposta sobre a escala 6x1 prevê reduzir a jornada semanal para 40 horas, com 2 dias de descanso. As votações devem avançar durante o esforço concentrado do Congresso no início de setembro.
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1: Pool, que bacana essa rádio que me empolga. Aliás, a Pool, a original Pool, a 89.1 no Daio de São Paulo, foi uma rádio que me ajudou a me moldar como locutor. Então lá eu tinha grandes ídolos, né? Tinha Milton Vesse, Paulinho Veronese, Julinho Mazei, enfim, até o César Filho fez parte da Pool. E aquela locução do Julinho, aquilo me ajudou muito, que eu tinha uma fita da Pool que eu ficava ouvindo o dia inteiro. E aquilo foi me ensinando o time do Julinho, enfim, me ajudou muito hoje na minha comunicação. Uso ainda na TV, uso no rádio. 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Mas enfim, a Pool é uma rádio que tá no meu coração. Tenho grande orgulho de fazer parte, né, das pessoas que trabalham e trabalharam na Pool Web Rádio, né, eu com o programa Interferência. Parabéns, felicidades.
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2: Chegando por aqui, meus amigos, meu amigo Pet no ar, e evitar alimentos ultraprocessados e petiscos de humanos é uma regra fundamental para garantir a saúde dos felinos, viu? Produtos ricos em sódio ou conservantes artificiais podem sobrecarregar os rins dos gatos e causar complicações urinárias graves. Enlatados de consumo humano, como atum e sardinha industrializados, também não são indicados por conta do excesso de sal e gorduras. Então prefira sempre sachês específicos para gatos ou petiscos balanceados próprios para a espécie.
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5: A leitura em família fortalece vínculos afetivos, melhora a comunicação e cria memórias que duram a vida toda. Estudos mostram que crianças que leem com os pais têm melhor desempenho escolar.
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0: 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O Brasil vai começar a rastrear casos de diabetes tipo 5, uma forma rara da doença associada a quadros de desnutrição. A iniciativa será coordenada pela Sociedade Brasileira de Diabetes, em parceria com instituições como Fiocruz, Unifesp e UFRJ. O rastreamento deve começar principalmente nas regiões Norte e Nordeste, onde há maior ocorrência de insegurança alimentar. O diabetes tipo 5 costuma atingir pessoas jovens e muito magras e pode ser confundido com o diabetes tipo 1. Uma diferença importante é que esses pacientes geralmente precisam de menos insulina e não apresentam as mesmas características típicas do tipo 1. O objetivo do estudo é identificar quantos casos existem no país, melhorar o diagnóstico e evitar tratamentos inadequados que podem provocar episódios graves de hipoglicemia.
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7: Então, você sabia que utilizar a mesma esponja de louça por mais de uma semana

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3: A Justiça do Trabalho mandou o Grupo Casas Bahia parar as demissões em massa e readmitir temporariamente os funcionários que já tinham sido dispensados nessa nova leva de cortes de agosto. A decisão é uma liminar proferida pela juíza Catarina Roberta Mocinho de Matos, da 11ª Vara do Trabalho de Brasília. Ela agiu em resposta a uma ação movida pela Confederação Nacional dos Trabalhadores no Comércio. A própria juíza deixou claro que a medida tem um objetivo específico: segurar os efeitos dessas demissões enquanto o caso ainda está sendo analisado, ou seja, não é uma decisão final sobre o mérito das dispensas, mas um freio enquanto a justiça analisa tudo com mais calma.
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para o super filme que esteve no Festival de Sundance, do estúdio A24, The Moment, que traz a cantora Charlie XCX interpretando uma versão satirizada de si mesma num falso documentário ácido e bem-humorado sobre os bastidores da fama. Dirigido por Aidan Zamiri e com trilha de AJ Cook, o filme tem participações especiais de Alexander Skarsgård, Kylie Jenner e Rosanna

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0: 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A Anvisa publicou a resolução número 1038, que atualiza as regras de segurança sanitária para aeronaves e aeroportos em todo o país. O novo regulamento substitui a norma que estava em vigor desde 2002 e começará a valer no prazo de 150 dias. As diretrizes exigem a criação de planos de gestão específicos para áreas como qualidade da água, limpeza de instalações, recolhimento de resíduos, controle de pragas e atendimento de saúde. A exigência vale para aeroportos de grande movimentação, classes 3, 4, como Guarulhos, Brasília e Galeão, e companhias aéreas de voos regulares com banheiros ou sistema hidráulico nas aeronaves, buscando modernizar a proteção à saúde dos passageiros.
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2: Começa aqui pela Poa FM, o Music Delivery com os grandes sucessos da Dance Music, mixados em um set especial para você, claro, sempre. Obrigado pela sua conexão. Lembrando que de segunda a sexta-feira, 10 da manhã, 2 da tarde e 8 da noite, você ouve aqui pela Poa o Music Delivery. 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Aqui, Jeff Fernandes. Oi, beleza? Tudo certo? Bascaninha? Tô aqui apresentando e mixando delivery sempre aqui pela Poa e de Nova York, Sharon Red, a meia-irmã de Penn Ford, você lembra, né? De Snap, Soul to Soul, SOS Band. Essa é de 1984.

0: Yazoo Situation aqui no Music Delivery de 82. Também Sherelle com Alexander O'Neill, Saturday Night de 85, BB on Q Band, Imagination de 82, Zap, It Doesn't Really Matter de 85, Attitude com Love Me Tonight de 83 e a primeira, 1984, Sharon Red com Beat the Street. 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Você vai buscar por Pool FM, beleza? Obrigado aí pela sua conexão. O Music Delivery é sempre aqui e só aqui na Pool. Segunda, sexta-feira, 10 da manhã, 2 da tarde e 8 da noite, lá no Instagram. Estou no JF Voice, no YouTube, no arroba JeffFernandes007, Jeff com dois Fs. Valeu!
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0: precisa saber. A leitura melhora a capacidade de empatia. Quando nos colocamos no lugar de personagens, treinamos nosso cérebro para compreender e respeitar outras perspectivas. Crianças que crescem em ambientes com livros têm melhor desempenho escolar, mesmo em famílias com baixa renda, é o que mostra um estudo da Universidade de Nevada. Variedades sobre ciência, curiosidades, datas comemorativas, geografia, história, arte, idiomas, memória de elefante letrado. É cultura toda hora.
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2: Oi, gente, uma maravilhosa quinta-feira para vocês. Hoje, dia 27, é o dia do corretor de imóveis e também dia do psicólogo. Parabéns, queridos! Confira agora a dica de hoje do Mundo Verde. Quer modernizar a sua casa e ainda economizar de verdade na conta de luz no final do mês? As tomadas inteligentes conectam seus aparelhos ao Wi-Fi e permitem controlar tudo na palma da mão ou por comando de voz. Com elas, você programa horários de funcionamento, desliga equipamentos à distância e elimina o consumo invisível dos aparelhos em stand-by. É a tecnologia trabalhando a favor do seu bolso e evitando o desperdício de energia dentro da sua rotina.
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2: Vamos orbitando mais uma novidade chegando pelas mãos de Tony Caldera.

0: isso, né, meu? Muito presente na faixa do 100 reais aí. Sensacional, fechando o set mix de Tony Caldeira aqui com Sonic Soulizer, Hazel Fernandes com Get Down. 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

0: 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Uma pesquisa encomendada pela Fiesp mostrou que o crime organizado já bate no bolso de muita gente. O levantamento indica que 60% dos brasileiros sofrem efeitos econômicos ou sentem medo por causa da atuação de facções e milícias onde moram. Dos entrevistados, 37% disseram que ficou mais difícil trabalhar, vender ou prestar serviços por causa dos criminosos. Outros 9% relataram problemas para abrir ou manter um negócio e 6% citaram medo de extorsão ou represália. O presidente da Fiesp, Paulo Scaff, disse que os números mostram o custo do crime que afasta empreendedores e investimentos. A pesquisa, chamada Percepção Nacional de Segurança Pública 2026, foi feita pelo Poder Data e ouviu 2.411 pessoas em 658 municípios de todo o Brasil, entre 29 de julho e 2 de agosto de 2026.
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13: Estamos mais uma vez aqui juntos. Nossa, eu quase mandei aquele repórter. Estamos aqui, quase mandei esse repórter aqui, tá louco, até esqueci. O Canuto, Márcio Canuto, grande abraço, Canuto, grande figura. A gente tá começando aqui sem o Márcio Canuto, diretamente nos estúdios da Pool, mas na verdade diretamente no nosso trem bala, que tem um estúdio totalmente montado aqui pra gente. Eu sempre agradeço e bato palmas pro Marcelo Tibério, que montou o estúdio dentro do nosso trem bala. Nosso trem bala que viaja na velocidade do som, né? Aquela coisa espetacular, nosso trem bala maravilhoso. A gente vai atravessar grandes estações e grandes sons. Tá começando agora mais uma edição do Music Express.

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1: A gente parte de uma das bandas que particularmente mexeram a minha vida aí nos anos 80, nos anos 90 também, o Level 42. Eu tive a oportunidade de assistir um show muito difícil, né? Eu acredito que eles nunca tenham vindo ao Brasil, o Level 42. Eu assisti lá na Europa o Mark King, né? Grande vocalista e baixista da banda, Mike Lindup, tecladista, Phil Gold, Boone Gold, os irmãos, né? E esse álbum de 1986, o Level 42, que começou a carreira ali no início dos anos 80, foi um dos álbuns mais marcantes dos caras e tinha o grande hit deles que chegou aí aos primeiros lugares de várias paradas do mundo, inclusive espetacularmente aqui no Brasil. Lessons in Love, pra começar, Level 42, o nosso Music Express.

Esse trio chamado Johnny Hates Jazz, né, ou Johnny Odeia Jazz, lançou esse álbum em 1987 chamado Turn Back the Clock. Aliás, tem essa música é maravilhosa, romântica, espetacular. Magno Cyril, Colvin Hayes e Clark Thatcher. Música que chegou também em vários primeiros lugares em todo o mundo. E esse single dele, sensacional, maravilhoso, Cherry Dreams, né, foi um dos singles dançantes também. Tem alguns remixes, a gente procurou tocar a versão normal. Muita gente fala, ah, eles são One Hit Wonders, né, aquelas bandas de um hit só. Não. Tem pelo menos umas 4 músicas bem legais do Johnny Hates Jazz. Outro dia, qualquer dia desse, a gente faz um especial com eles aí. A gente mandou, então, na Estação 80, Johnny Hates Jazz. Agora a gente vai com uma banda que tá louco, marcante nos anos 80, marcante nos 90, marcante nos 2000, Simply Red, né? Mick Hucknall, e a banda vai trocando, né? Várias pessoas. Tivemos até o Heitor TP brasileiro, que em uma época esteve na banda tocando aí os instrumentos de sopro. O clipe dessa música, que era The Right Thing, foi inspirado na pegada da Motown, né? A coreografia totalmente retrô, aquela história do soul, do pop, do groove. Um lado mais dançante, vamos dizer assim, do Simply Red, né? Que sempre teve esse pezinho na música dançante, mas também tinha as românticas maravilhosas, tem ainda, sensacional. Então vamos lá, álbum sensacional, que tinha uma capa bacana ali, o Mick Hucknall com o cabelão todo ruivo, né? O nosso Simply Red, The Right Thing, então, de 87, aqui no Music Express.

famosíssima Tina Turner, The Typical Male, essa aqui é do álbum Break Every Rule. Aliás, o clipe é bem legal, né? Ela jogando xadrez com um juiz, é uma metáfora pra aquela coisa das relações amorosas. O hit que marcou a consagração dela depois do álbum Private Dancer, né? Que foi um grande estouro no mundo inteiro. A Tina, que teve a sua vida muito conturbada ali no início por conta da dupla, né, que ela tinha com o marido, com o Ike Turner, um cara extremamente abusivo, ela contou isso. A gente tem o filme da Tina Turner, sensacional, que conta, mostra muito dessa história aí da Tina Turner. Enfim, essa música de 1986, Typical Male, nessa pegada maravilhosa. A Tina Turner, que veio algumas vezes ao Brasil, quem foi no show sabe, foram espetaculares os shows dela, né? E aí a gente sempre tocando sons da Tina Turner aqui no nosso programa. E eu também tive a grande oportunidade de entrevistar a Tina Turner, né, uma vez lá em 1991, mas isso é uma história para um outro programa. Vamos em frente aqui na Estação 80 com um dos grandes sons do monstro Elton John. Um álbum que ele lançou, tinha uma pegada até mais dançante esse álbum aí, que também foi um grande estouro em todo mundo. Rag Strikes Back, é de 1988. A gente toca um som sensacional, uma pegada muito de sintetizadores, o ritmo é sensacional, bem típico aí dessa segunda metade da década de 80. 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

0: aqui tá parecendo um filme de monstros, né? Espetacular. Quantos artistas sensacionais. Essa música é de 86, de um álbum que tinha uma música também maravilhosa. O álbum, o single, né, que conduziu esse álbum, Every Beat of My Heart. Quem lembra, hein? Every Beat of My Heart. Ó, tô imitando bem o Rod Stewart. Essa música, Love Touch, era da trilha sonora de um filme que também fez bastante sucesso na década de 80, justamente em 86. Legal Eagles, com Robert Bradford e a Deborah Winger. Tinha mais uma atriz, né? Tinha aquela atriz que fez Splash. Daryl Hannah, pronto, lembrei. Então, era um trio, era muito legal, filme bem bacana, né? Um filme meio de advogado, de ação, enfim, bacana. Love Touch, então, do Legal Eagles. Eu não lembro o nome em português. Mas, enfim, tá aí, a gente mostrou Rod Stewart e o nosso Elton John, né? Pra fechar, estação 80, estação 90, no Music Express.
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0: Tudo certo, né? Vamos, firme e forte aí. Eu gosto muito do Seal, já toquei músicas do Seal aqui no programa. Vou tocar mais uma dele, que foi lançada justamente no primeiro álbum dele, né? Que se chama Crazy, um dos grandes sons dele. A música, aliás, foi inspirada pela queda do Muro de Berlim nos anos 80 e pelo massacre da Praça da Paz Celestial. E você vê que coisa louca, né? Ainda a produção do Trevor Horn, essa pegada totalmente inovadora pra época ali, né? 90, 91. Então vamos lá, Seal.

0: You've Been Brainwashed Too. Ah, agora foi. Daniel Brisbois e vários músicos de apoio junto com o Greg Alexander, né? Foi só o único hit deles que a gente fala, porque tem outra música, Someday We'll Know, que foi sensacional. Enfim, duas músicas legais. Aliás, o álbum inteiro é bem legal. O New Radicals, que recentemente acabou se reunindo aí, fazendo alguns shows, sumiu total, né? Greg Alexander, enfim, foi um grande hit, um grande sucesso. You Get What You Give. A gente vai seguir aqui na Estação 90 com uma banda também muito legal da década, o vocalista Adam Duritz, que era o grande líder, e esse álbum tinha grandes sons. Essa música virou a música da assinatura dos caras, um hino do rock alternativo dos anos 90. A gente tá bem um pezinho no rock aí nesse nosso bloco, mas é sensacional. Counting Crows, então, xalalalala. Mr. Jones Left Me.
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0: Rutherford do Genesis tinha uma banda, né, que era uma carreira paralela aí ao Genesis, que era essa daqui, Mike and the Mechanics. E essa música foi um dos maiores hits da década de 90. O solo de assobio do Paul Carrack, hein? Tá louco, Paul Carrack, vocalista desse grupo sensacional, Mike and the Mechanics. Paul Young também, junto com ele, Peter Van Hook. Mike Rutherford, um dos integrantes do Genesis. Então, o Genesis, né, dispensa qualquer comentário. Então, a gente mudou em 1995. Ó, o bom já subiu. Vamos ainda mais uma da década de 90? Não, tem mais ainda. Vamos em frente. Tá louco.
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0: E a gente ainda segue na Estação 90 com a música de 1991 de um grupo bem legal que veio ao Brasil em 1995. Eles abriram os shows dos Rolling Stones, né? A primeira vez que o Rolling Stones veio ao Brasil, no Holly Rock. Chris Barron, grande vocalista, Mark White, e essa música sensacional, Two Princes, do Spin Doctors.

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Obrigada.

0: Fechamos com um grupo sensacional. Ninguém nem sabia o que era. Chumbawamba, Denver No Bacon e Alice Nutter, né? O grupo que, na verdade, tinha outros músicos, né? Mais de 8 membros aí. I get knocked down, but I get up again. É um hino motivacional, né? Eu fui nocauteado, mas eu levantei de novo. Tá louco, é isso aí. A gente não pode nunca esmorecer. Tem que sempre levantar, né? Quanto que a vida não dá porrada na gente? Hein, pessoal? As pessoas? É, mas não. Força sempre, vamos que vamos. E esse foi mais um Music Express. Eu sou o Rui Bala, sempre voltando aqui, trazendo nosso programa às quintas-feiras. Esse programa foi bem legal, né? Bem diferente. Espero que você curta. Lá no nosso Instagram, você deixa seus comentários, sua impressão aí do nosso programa. Curta, fala o que você quiser, pede o que você quiser lá também, fica à vontade. É, Bala Rui, Bala com dois L's, Rui com Y. Grande abraço a todo mundo da PUL, Marcelo Tibério sempre por aqui. Um abraço a todos também, Deus abençoe, tchau.
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0: 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O Mapa Nacional da Violência de Gênero revelou que quase 29 milhões de mulheres foram vítimas de violência doméstica ou familiar no Brasil em um período de 12 meses. O dado faz parte da 11ª Pesquisa Nacional de Violência contra a Mulher, realizada pelo Data Senado em parceria com a Nexus. O estudo destaca uma forte subnotificação perceptiva. Apenas 4% das entrevistadas declararam espontaneamente ter sofrido agressões. Contudo, ao responderem sobre episódios específicos do dia a dia, o número saltou para 33%, indicando que cerca de 24,97 milhões de mulheres vivenciaram situações de violência sem identificá-las formalmente como tal.
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22: 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Tá na hora de mais um Hot Mix, um programa com as melhores dos anos 80 e 90 e às vezes 70 também, com os sets originais dessas décadas. Eu sou o Jeff Fernandes, o seu host, apenas o apresentador aqui do Hot Mix, junto com John Doe.
23: Hello, Jeff.
22: Hello, John.
23: Man, it feels good to be back. Welcome back to the Hot Mix Radio Show.
22: E hoje, pra começar, o rei do pop, Michael Jackson.
23: Off the Wall is Michael Jackson's fifth album. It was released in 1979.
22: Off the Wall é o quinto álbum de estúdio do Michael Jackson. Foi lançado em 1979.
23: It sold over 8 million copies in the United States and 20 million copies around the world.
22: E vendeu mais de 8 milhões de cópias nos Estados Unidos e 20 milhões de cópias em todo o mundo. Agora no original Hot Mix.

0: versão original Hot Mix pela Pool.
1: By English singer-songwriter Juliet Roberts.
0: Da cantora e compositora inglesa Juliet Roberts.
1: Released in March 1994 as the second single from her debut album, Natural Thing.
0: Lançada em março de 1994 como segundo single do seu álbum de estreia chamado Natural Thing. Juliet Roberts.

0: in August 1991 by Tommy Boy.
1: Lançada em agosto de 1991 pelo selo Tom Boy.
0: As the lead single from the group's self-titled second album, Naughty by Nature.
1: Foi o primeiro single do segundo álbum, o auto-intitulado Naughty by Nature.
0: That's right, Jeff.
1: E agora tem um break bem rápido e a gente já volta com o original Hot Mix. Não saia daí.
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5: A partir de 1º de março de 2032, o antigo RG deixará de ser aceito no Brasil, sendo substituído obrigatoriamente pela Carteira de Identidade Nacional SIM, conforme Decreto Federal número 10.977 de 2022. A nova carteira adota o CPF como número único de identificação em todo o país, eliminando a emissão de números de RG diferentes por estado e dificultando fraudes. Para emitir, basta agendar nos institutos de identificação dos estados. A primeira emissão é gratuita. A validade varia por idade: 5 anos para menores de 12, 10 anos dos 12 aos 60 e indeterminada para quem tem mais de 60 anos.
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1: Já de volta com o original Hot Mix.
0: Is a song by American R&B singer Patrice Rushen, or Patrice Louise Rushen.
1: Música da cantora americana de R&B Patrice Rushen, ainda nativa, também conhecida como Patrice Louise Rushen.
0: It was taken from her 7th album, Straight from the Heart.
1: A música é do seu 7º álbum, Straight from the Heart, de 1982.

0: Garcia.
1: Lil Suzy.
0: She was born in Brooklyn, New York on March 1, 1979.
1: Ela nasceu no Brooklyn, Nova York, no dia 1 de março de 1979 e continua na ativa fazendo shows. A produção aqui é do Tony Garcia.
0: From 1991.
1: De 1991.

0: Este é o original Hot Mix.
1: From 1993, Master Boy, Everybody Needs Somebody.
0: De 1993.
1: Master Boy is a German Eurodance group.
0: Grupo alemão famoso de Eurodance dos anos 90.
1: Lead vocalist Trixie Delgado.
0: E a vocalista principal aí é Trixie Delgado. Terminando então o original Hot Mix de hoje com o Master Boy. O original Hot Mix sempre quarta-feira 10 da noite e quinta 4 da tarde. Eu estou lá no Insta, no arroba JFVoice. Fácil assim. John, mais uma vez, once again, thank you very much for being here.
1: Yeah, obrigado e até a próxima semana.
0: Até a próxima.
1: We see each other next week. I hope you have a great weekend.
0: Tchau.
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9: A UEFA prepara uma denúncia criminal contra o presidente da FIFA, Gianni Infantino, na Justiça da Suíça. O caso envolve um plano já abandonado para vender a investidores privados 20% dos direitos comerciais ligados às Copas do Mundo e outras competições da FIFA. A operação poderia movimentar cerca de 4 bilhões e 200 milhões de dólares. A UEFA questiona a avaliação financeira do negócio e suspeita de possível gestão irregular. Para reunir provas, a entidade europeia pediu à Justiça dos Estados Unidos acesso a documentos e depoimentos de empresas e unidades da FIFA instaladas na Flórida. Infantino retirou a proposta após forte reação de dirigentes do futebol internacional. Até o momento, a preparação da denúncia não significa que o presidente da FIFA tenha sido condenado ou formalmente acusado pela justiça suíça.
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2: Começa aqui pela Pool FM Music Delivery com os grandes sucessos da Dance. Mixados em um set especial para você desde já. Eu te agradeço pela sua conexão. 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Music Delivery sempre aqui em 3 edições diárias. Segunda a sexta-feira, 10 da manhã, 2 da tarde e 8 da noite. Em 1980, a banda de synth pop americana de Sacramento, California, Cause and Effect, lançava You Think You Know Her, talvez o seu maior hit, né? Tiveram outros também, mas não alcançaram o mesmo sucesso. E a banda acabou oficialmente em 2020. Durou bastante, né? Rob Roe e Sean Rowley, You Think You Know Her, aqui no Music Delivery, agora na Pool FM. Energia no ar.

0: Music Delivery com Justin Enriquez, I've Been Thinking About You. 1994, antes de 1988, Voice and Fashion com Give Me Your Love. E as edições aí no meio, as edições de quando comecei minha carreira. Também o TKA com X-Ray Vision, 1988. TKA significa Tony, Kale and Abby. Antes, Judy Torres com Love You, Will Love Me, 1989. Steve B com Party Your Body, de 88. E o Cause and Effect, abrindo aqui com You Think You Know Her, 1990. Cause and Effect, que era Robert Rowe e Keith Mile. Fechando então mais o Music Delivery, sempre aqui na Pool, de segunda a sexta, 10 da manhã, 2 da tarde e 8 da noite. 3 edições, portanto. No YouTube, estou no arroba Jeff Fernandes 007, Jeff com 2 Fs e o 007, os números. E no Insta, no arroba JF Voz. Valeu, abraço, hein?
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5: Muitas pessoas passam anos sofrendo em silêncio, com um aperto no peito e um medo constante, achando que a ansiedade é apenas frescura. Entender que a saúde da mente precisa de cuidados, tanto quanto a do corpo, é o primeiro passo para ter qualidade de vida. Procurar a ajuda de um psicólogo ou médico especialista não é sinal de fraqueza, mas sim um ato de amor e coragem com você mesmo. Fazer terapia ajuda a entender de onde vêm os seus medos e ensina técnicas valiosas para controlar as emoções.
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